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4: São 2 horas.
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1: 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O último sinal foram 3 horas.
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2: Quatro da manhã.

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3: São 6 horas.
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1: Notícias de hoje, só que nada.

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3: RL Açores, são 7 horas.

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1: Albert Einstein afirmou em determinada altura: a ciência sem religião é manca e a religião sem ciência é cega. Uma boa semana.
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1: Bom dia, são 8 horas.

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2: Sabia que um navio de guerra inglês foi incendiado na Baía da Calheta, em São Jorge, no século XVIII? Em fevereiro de 1783, a fragata HMS Pallas, uma das primeiras fragatas da Marinha Real Britânica, ficou gravemente danificada após tempestades no Atlântico Norte e começou a meter água sem controlo. O comandante decidiu então procurar o porto mais próximo e acabou por encalhar o navio na Baía da Calheta para avaliar os estragos. Após a inspeção, concluiu-se que o casco estava irrecuperável devido à corrosão do revestimento de cobre, um fenómeno químico que na época ainda era desconhecido. A tripulação retirou tudo o que pôde ser aproveitado e duas semanas depois o navio foi incendiado e ardeu até à linha d'água. Do navio foram recuperados grandes blocos de ferro que serviam de lastro, alguns com mais de 270 quilos. E o navio ficou conhecido entre os jorgenses como o Barco das Açafras. Era o nome que os populares deram a essas bigornas de ferro. Ainda hoje, existem vestígios do HMS Pallas no fundo da Baía da Calheta, entre os 5 e os 20 metros de profundidade. Sendo que o local do naufrágio foi identificado por arqueólogos nacionais e internacionais, apoiados pela Direção Regional da Cultura, em 1998.
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altura agora para atualizarmos a informação na Rádio Lumena. A Câmara Municipal da Calheta remeteu um ofício às entidades competentes, manifestando preocupação e sugestões relativamente aos constrangimentos verificados nas ligações marítimas da Atlantic Line no Porto da Calheta. No documento, a autarquia refere as frequentes alterações de porto de escala, muitas vezes comunicadas em cima da hora, bem como a falta de previsibilidade e estabilidade operacional, situações que têm causado dificuldades à população residente, visitantes e operadores económicos locais, com impacto direto na mobilidade, no turismo e na atividade económica do concelho. A Câmara Municipal alerta igualmente para os prejuízos causados aos setores do turismo, restauração e animação turística, defendendo uma maior consistência operacional e uma comunicação mais clara e atempada das alterações. O ofício integra ainda uma solicitação de parecer às entidades envolvidas relativamente à eventual alteração dos dias da denominada linha Lilás da Atlantic Line no Porto da Calheta, nomeadamente na ligação São Roque-Calheta-Angra do Heroísmo. A proposta, sugerida por empresários locais e diversos cidadãos, prevê a possibilidade de a ligação passar a realizar-se com partida à sexta-feira e regresso na segunda-feira, ou em alternativa mantendo o regresso à terça-feira, permitindo deslocações e estadias de fim de semana mais funcionais entre São Jorge, Pico e Terceira. Segundo a autarquia, uma solução desta natureza poderá contribuir para o reforço da mobilidade interilhas, promoção do turismo interno, dinamização económica regional e fortalecimento das relações sociais, culturais e comerciais entre as ilhas. A Comissão de Turismo da Câmara do Comércio e Indústria de Angra do Heroísmo defendeu uma reavaliação técnica das ligações interilhas, em particular nas ligações do Grupo Central do Arquipélago dos Açores. Aquela comissão apelou ao Governo Regional, à Administração da SATA e às entidades competentes para que promovam com urgência uma avaliação técnica séria e pragmática das soluções necessárias para proteger a mobilidade dos açorianos, reforçar a robustez da rede aérea interilhas e preservar a competitividade do destino Açores. Em comunicado, é manifestada preocupação com a crescente instabilidade da operação aérea interilhas nos Açores e com os impactos concretos que esta situação continua a provocar na mobilidade regional e no setor do turismo. A Comissão de Turismo da Câmara do Comércio e Indústria de Angra do Heroísmo considera que há uma concentração operacional excessiva, que torna toda a rede particularmente vulnerável quando surgem constrangimentos num único ponto do arquipélago. O Presidente da República promulgou o Decreto-Lei que define o novo modelo para a atribuição do subsídio de mobilidade para os residentes na Madeira e nos Açores, alertando, porém, para os possíveis efeitos decorrentes da eliminação dos limites máximos. António José Seguro considera que a eliminação do limite máximo

Quanto ao custo elegível das passagens aéreas, poderá comportar diversos efeitos que merecerão uma cuidada regulamentação e um acompanhamento exigente da execução do novo regime. Lê-se numa nota divulgada no site da Presidência da República. O subsídio estabelece uma tarifa máxima para os residentes de 79 euros e para estudantes de 59 euros nas ligações entre a Madeira e o continente, ida e volta, com teto máximo de 400 euros. Nos Açores, a tarifa máxima suportada pelos residentes nas viagens para o continente é de 119 euros e suportada pelos estudantes é de 89 euros, tendo sido aplicado recentemente um teto máximo de 600 euros. O eurodeputado Paulo do Nascimento Cabral considera o plano de ação para os fertilizantes da Comissão Europeia um primeiro passo muito positivo, numa altura em que os agricultores preparam as próximas campanhas, mas alerta que o plano precisa de ser rapidamente financiado e aplicado. Cabral lembra que os custos dos fertilizantes pararam e que isso ameaça a segurança alimentar e a competitividade agrícola. Saudou o reforço de 400 milhões de euros para a reserva agrícola, mas defende mais produção interna, menos dependência externa e um verdadeiro mercado único europeu. O eurodeputado avisa ainda que depender apenas de apoios nacionais pode criar desigualdades e pede uma resposta europeia forte e comum. Quanto à informação, ficamos por aqui. 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
2: Bom dia, são 10 horas.
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0: Albert Einstein afirmou em determinada altura: a ciência sem religião é manca e a religião sem ciência é cega. Uma boa semana.
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2: Sabia que um navio de guerra inglês foi incendiado na Baía da Calheta, em São Jorge, no século XVIII? Em fevereiro de 1783, a fragata HMS Pallas, uma das primeiras fragatas da Marinha Real Britânica, ficou gravemente danificada após tempestades no Atlântico Norte e começou a meter água sem controle. O comandante decidiu então procurar o porto mais próximo e acabou por encalhar o navio na Baía da Calheta para avaliar os estragos. Após a inspeção, concluiu-se que o casco estava irrecuperável devido à corrosão do revestimento de cobre, um fenómeno químico que na época ainda era desconhecido. A tripulação retirou tudo o que pôde ser aproveitado e duas semanas depois o navio foi incendiado e ardeu até à linha d'água. Do navio foram recuperados grandes blocos de ferro que serviam de lastro, alguns com mais de 270 quilos. E o navio ficou conhecido entre os jorgenses como o Barco das Açafras. Era o nome que os populares deram a essas bigornas de ferro. Ainda hoje, existem vestígios do HMS Pallas no fundo da Baía da Calheta, entre os 5 e os 20 metros de profundidade. Sendo que o local do naufrágio foi identificado por arqueólogos nacionais e internacionais, apoiados pela Direção Regional da Cultura, em 1998.
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0: 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Boa tarde, são 12 horas.
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1: Altura agora para atualizarmos a informação na Rádio Lumena. A Câmara Municipal da Calheta remeteu

económicos locais, com impacto diretos na mobilidade, no turismo e na atividade económica do concelho. A Câmara Municipal alerta igualmente para os prejuízos causados aos setores do turismo, restauração e animação turística, defendendo uma maior consistência operacional e uma comunicação mais clara e atempada das alterações. O ofício integra ainda uma solicitação de parecer às entidades envolvidas relativamente à eventual alteração dos dias da denominada linha Lilás da Atlântico Line no Porto da Calheta, nomeadamente na ligação São Roque-Calheta-Angra do Heroísmo. A proposta, sugerida por empresários locais e diversos cidadãos, prevê a possibilidade de a ligação passar a realizar-se com partida à sexta-feira e regresso na segunda-feira, ou, em alternativa, mantendo o regresso à terça-feira, permitindo deslocações e estadias de fim de semana mais funcionais entre São Jorge, Pico e Terceira. Segundo a autarquia, uma solução desta natureza poderá contribuir para o reforço da mobilidade interilhas, promoção do turismo interno, dinamização económica regional e fortalecimento das relações sociais, culturais e comerciais entre as ilhas. A Comissão de Turismo da Câmara do Comércio e Indústria de Angra do Heroísmo defendeu uma reavaliação técnica das ligações interilhas, em particular nas ligações do Grupo Central do Arquipélago dos Açores. Aquela comissão apelou ao Governo Regional, à Administração da SATA e às entidades competentes para que promovam com urgência uma avaliação técnica séria e pragmática das soluções necessárias para proteger a mobilidade dos açorianos, reforçar a robustez da rede aérea interilhas e preservar a competitividade do destino Açores. Em comunicado, é manifestada preocupação com a crescente instabilidade da operação aérea interilhas nos Açores e com os impactos concretos que esta situação continua a provocar na mobilidade regional e no setor do turismo. A Comissão de Turismo da Câmara do Comércio e Indústria de Angra do Heroísmo considera que há uma concentração operacional excessiva, que torna toda a rede particularmente vulnerável quando surgem constrangimentos num único ponto do arquipélago. O Presidente da República promulgou o Decreto-Lei que define um novo modelo para a atribuição do subsídio de mobilidade para os residentes na Madeira e nos Açores, alertando, porém, para os possíveis efeitos decorrentes da eliminação dos limites máximos. António José Seguro considera que a eliminação do limite máximo quanto ao custo elegível das passagens aéreas poderá comportar diversos efeitos que merecerão uma cuidada regulamentação e um acompanhamento exigente da execução do novo regime, lê-se numa nota divulgada no site da Presidência da República. O subsídio estabelece uma tarifa máxima para os residentes de 79 euros e para estudantes de 59 euros nas ligações entre a Madeira e o continente, ida e volta, com teto máximo de 400 euros. Nos Açores, a tarifa máxima suportada pelos residentes nas viagens para o continente é de 119 euros e suportada pelos estudantes é de 89 euros, tendo sido aplicado recentemente um teto máximo de 600 euros. O eurodeputado Paulo do Nascimento Cabral considera o plano de ação para os fertilizantes da Comissão Europeia um primeiro passo muito positivo, numa altura em que os agricultores preparam as próximas campanhas. Mas alerta que o plano precisa de ser rapidamente financiado e aplicado. Cabral lembra que os custos dos fertilizantes pararam e que isso ameaça a segurança alimentar e a competitividade agrícola. Saudou o reforço de 400 milhões de euros para a reserva agrícola, mas defende mais produção interna, menos dependência externa e um verdadeiro mercado único europeu. O eurodeputado avisa ainda que depender apenas de apoios nacionais pode criar desigualdades e pede uma resposta europeia forte e comum. Quanto à informação, ficamos por aqui. Já sabe que estas e outras notícias estão atualizadas em Rádio Lumen.

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2: Estamos de regresso para mais um Espaço Entrevista na Voz de São Jorge. Hoje temos Vítor Bernardes, é o Presidente do Conselho Executivo da EBS de Velas, para falarmos um pouco hoje exatamente de educação. Professor Vítor, antes de mais, agradeço ter aceito o convite e estar connosco neste Espaço Entrevista. Vamos falando de educação uma vez por outra, pelo menos no início ou no final do ano letivo, vamos falando de educação, que é de resto o pilar daquilo que deve ser uma sociedade. E começo por perguntar, estamos praticamente no final do ano letivo, em relação àquilo que é o plano de atividades que foi proposto para este ano letivo, está cumprido?
3: Boa tarde, Norberto, boa tarde, caros ouvintes, é sempre um gosto estar presente na Rádio de São Jorge e podermos falar sobre o estado da educação na nossa ilha e da nossa escola. É com grande alegria que este ano vimos praticamente cumprido e superado o nosso plano anual de atividades. Este ano tivemos uma série de projetos que conseguimos fazer, realizar, concretizar, e portanto é com grande alegria que vemos o aproximar do final do ano letivo e com estes projetos concretizados e conseguirmos manter assim uma escola ativa, uma escola que cumpre com a sua missão esta, que é criar jovens felizes, empreendedores e colaborativos. Penso que esses três pilares estão conseguidos e estamos a tentar concretizar e vamos incutindo isso na nossa comunidade escolar. Comunidade escolar esta que só conseguimos atingir esses objetivos com toda a comunidade, toda a sociedade a colaborar. Não são só os portões para dentro da escola, professores e funcionários que poderão participar e realizar, partilhar estes atributos, mas encarregados de educação e restante sociedade onde nós estamos inseridos. E daí todas as parcerias envolventes exteriores, stakeholders, nós conseguimos atingir esses objetivos e proporcionar aos nossos alunos determinados objetivos e determinadas realizações pessoais que muitas vezes nós temos. As saídas, principalmente de ilha, que são muito enriquecedoras e que todos os alunos aprendem e são um contributo muito forte para o seu desenvolvimento educacional.
2: A escola, e já o tinha dito anteriormente em outras entrevistas, a importância e a necessidade dos pais cada vez mais se chegarem para a escola, dos encarregados de educação se chegarem à escola. Tem havido alguma evolução nesse sentido?
3: Olha, é com alguma tristeza que digo, mas também sei que pronto, mas isto não serve de consolo para nós, ou pelo menos não deveria servir, que é um pouco geral, é um pouco a nível nacional e se calhar até mesmo a nível mundial, por aquilo que ouço em determinados países, que isso também acontece. Mas cada vez mais há um afastamento muito grande dos encarregados de educação e no envolvimento de trabalho que nós temos com os alunos e com os seus educandos. A escola não serve, ou não deveria servir só para educar, serve sim para ajudar nessa educação, ela serve para transmitir conteúdos, ajudar no enriquecimento e na descoberta dos alunos e na aquisição dos conteúdos que devemos transmitir e ajudar sim nessa educação. Neste momento parece que tudo isso está desvirtuado e pretendem que sejamos nós a fazer todo esse serviço. Portanto, isto só com uma partilha, e não digo só dos encarregados de educação, é verdade, os encarregados de educação têm um papel muito importante, mas de toda a sociedade, portanto, desde municípios, santas casas, casas de repouso, todas as sociedades, clubes desportivos, portanto, tudo isso contribui para o enriquecimento e para a ajuda da construção de uma sociedade. Portanto, não é só nem encarregados de educação, nas escolas, mas todos nós envolvidos no nosso concelho, neste caso, no envolvimento de ajudar a contribuir para uma sociedade melhor e na educação dos alunos e dos nossos jovens.
2: Uhum. A escola deixou de ser já há algum tempo um mero espaço onde se vai aprender esta ou aquela disciplina, e tem decorrido cada vez mais e tem aparecido cada vez mais diversas atividades. Uma delas tem a ver com, por exemplo, o teatro, o ensino artístico, que recentemente também arrancou nesta escola, e são algumas das atividades que tentam trazer a sociedade e essas instituições até à escola.
3: Com certeza, portanto, tudo isso lá está, é solicitar e ir transmitir e ir buscar outros projetos que se transmitam aos alunos, porque hoje a escola não é estarmos sentados numa sala de aula a ouvir um professor debitar matéria e nós vamos aprender. Disse-vos já numa vez aqui e continuo a afirmar, para isso existe hoje o Mr. Google ou o professor Google, e hoje já estamos mais que ultrapassados com isso. Hoje temos a Mr. ChatGPT, que nós dizemos o que queremos e ele até escreve por nós. Portanto, isso cada vez mais deixa de ser necessário. Ou seja, o que é que temos de projetos? Falou-lhe muito bem, o teatro. O teatro tem vindo, tem sido um parceiro fulcral nos alunos. Trabalho colaborativo, o trabalho de desenvolvimento de um aluno que é mais introvertido e, portanto, conseguir expandir, conseguir estar em cima de um palco perante tanto espectadores, conseguir perder essa vergonha, essa tua timidez, ter uma vontade de falar. O projeto Ecoescola tem a ver com o facto de estarmos há 30 anos já no projeto Ecoescola e vamos mantendo, em que nós transmitimos valores do seu sistema natural, do ecossistema, de limpeza, da natureza, pronto, há todo um trabalho que é realizado nesse projeto. Este ano conseguimos também passar a pertencer a uma escola azul. Todo o trabalho que é necessário ter com o meio ambiente, o meio marinho, o porquê de nós de ter que existir um trabalho contínuo de não poluir os nossos mares, proteção de espécies. Portanto, todo esse trabalho é feito em parceria com neste momento e neste caso com a Escola Azul, mas com parceiros que pertencem à Escola Azul, que nos ajudam a trazer pessoas ligadas ao projeto e ao mar, a vir-nos fazer workshops, fazer trabalhos. Portanto, tudo isso ajuda para não ser só o professor e não ser o professor a estar ali a debitar a matéria e a debitar o que é necessário. Este ano também, e foi com grande orgulho que passamos a pertencer à Escola Unesco. Portanto, este ano conseguimos ser Escola Unesco, conseguimos ter um trabalho que vai de acordo e que a Unesco considerou que a escola conseguia trabalhar os pilares da Unesco, da partilha, do trabalho colaborativo, a questão da integração de alunos oriundos, alunos migrantes de outros países, que são o momento de os acolher, o momento de estar, transmitir os valores culturais. Portanto, todos esses valores são aceitos, foram considerados de grande importância também para a Unesco e passamos a pertencer também à rede de escolas Unesco.
2: Quais são os benefícios para a escola de há 30 anos estar no Ecoescola, estar agora no Projeto Azul e também na Unesco? Quais são os benefícios que a escola traz ou que os alunos podem receber de estar nesses projetos?
3: É assim. Não é por nós estarmos porque nós poderemos fazer todas estas coisas sem pertencer a uma escola. Uhum. O importante que eu vejo e que nós nos sentimos orgulhosos e que a escola, a comunidade escolar, sente orgulhosa é ver uma bandeira da escola, da Ecoescola, e ver há um reconhecimento de uma instituição que nos reconhece que nós fazemos aquele trabalho com dignamente e que transmite valores aos jovens e à juventude e aos homens vindores daquele trabalho. É a Escola Azul, a mesma coisa. Portanto, se tínhamos uma ecoescola virada muito para a terra, como eu costumo dizer, a Escola Azul virámos-nos para o mar. E fazia sentido, e foi o desafio que coloquei aos colegas, foi: faz sentido nós, uma ilha, não estarmos a pertencer à Escola Azul, ao mar. Nós pertencemos, somos uma ilha, mais do que, se calhar faz mais um pouco de sentido eu pertencer a uma escola azul, e vamos desculpar as palavras, por exemplo, do que no Monte Alentejano, uma escola em Marvão, e dizer eu pertenço à escola azul. E eles também pertencem, porque também precisam de transmitir esses valores. Mas para nós que estamos, precisamos de transmitir aos jovens o porquê de não mandar lixo para o mar, porquê que não mandar um saco de plástico, porquê que ter esse cuidado com o mar, ter, saber que há espécies que estão em vias de extinção, todo esse trabalho, e que, lá está, a nossa bandeira que está exposta, é um orgulho de saber que a instituição Escola Azul nos reconheceu como um parceiro, e que conseguimos transmitir e ter de estar a cumprir com os valores que eles consideram os mais adequados para pertencer à Escola Azul. Portanto, é mais um reconhecimento, porque muitas das coisas nós fazemos todos os dias e fazíamos, não era preciso, é um reconhecimento, aquilo que fazemos está a ser bem feito, e é isso que nós tentamos transmitir aos alunos, que é o, se estão a ver, o nosso, aquilo que nós fazemos está a ser reconhecido. Acho que é essa a importância, e com o UNESCO também. Portanto, é um reconhecimento, é com grande orgulho que há, o ano passado, por exemplo, recebemos uma equipa do continente que vinha ver como é que as escolas dos Açores acolhiam os imigrantes e como é que estavam a ser integrados nas escolas, e verem que nós, Escola EBS de Velas, não tínhamos qualquer problema, nem se notava a grande diferença de integração. Porquê? Porque eles eram acolhidos como se fossem um dos nossos. Portanto, eram totalmente bem acolhidos, não havia problemas de integração. Portanto, isso foi um reconhecimento, e isso levou-nos a fazer, por exemplo, uma palestra dentro do continente. O que é que nós fazíamos de bem para que isso acontecesse? É claro, também é fácil, e não vou dizer aqui, puxar de galões que somos os melhores, não somos. Temos problemas como todos, só que o facto de ser uma escola pequena, a comunidade que vem, são comunidades mais pequenas do que o continente já tem. Por exemplo, o Faial, uma ilha aqui ao lado, já tem muito mais migrantes de outros países que nós não temos. Nós, foi isso que eu referi, o que é que nós temos? Temos alunos de Cabo Verde, Brasil e, neste momento, do Peru. Portanto, é só. Não temos ainda do Islão, não temos ainda do Bangladesh, portanto, ainda não chegamos a esse ponto, e se calhar quando isso acontecer teremos mais alguns problemas. Mas o facto da língua ainda ser a parte que é comum facilita, e é um elemento facilitador de integração, e portanto daí. Mas depois também é natural, e isso, somos um povo que acolhe bem, somos uma sociedade que acolhe as pessoas que vêm, e portanto daí é ser tão fácil. Mas é sempre, é um reconhecimento, saber que aquilo que estamos a fazer é algo que é bom e que é reconhecido por outras instituições externas.
2: Mostrar também à sociedade que às vezes as pessoas acreditam só vendo, não é?
3: Exatamente.
2: E ter a bandeira acaba por ser, olha, não é só eu a dizer, mas
3: alguém viu, alguém externo,
2: quem de direito viu, não é?
3: Exatamente, é isso, é isso mesmo. E depois temos o facto que o Norberto falou há pouco, a questão do ensino artístico. Aí já é algo mais concreto, mais palpável, e que não é um projeto, por assim dizer, de externo, mas sim um complemento curricular. Porque o ensino artístico, os alunos podem enveredar, como lhes referi no início, nós começamos o ensino secundário, por exemplo, com duas áreas, a científica e a técnico-científica, e portanto e as línguas e humanidades, e neste momento conseguimos abrir já, oferecer aos alunos de São Jorge, porque um aluno que venha da Calheta do Topo também pode vir, para ciências socioeconómicas e as artes. Portanto, neste momento, um aluno de São Jorge tem as mesmas oportunidades que um aluno de São Miguel ou da Terceira. E depois, o ensino artístico. O ensino artístico foi algo que há muito tempo se pensava já também, mas que é um pouco mais trabalhoso, mais complicado, tem algumas nuances, porque, pronto, eles têm diferentes instrumentos em que podem aprender, e é mais complicado, somos poucos, somos uma população. Neste momento estamos com 550 alunos do ensino pré-escolar ao 12º ano. Portanto, não temos assim tantos alunos por turma, por ano escolar. O ensino artístico surgiu no primeiro ciclo, estamos este ano com o 5º ano, começamos com trompete, clarinete, neste momento estamos com trompete, clarinete e piano, temos as três áreas. Pensamos para o ano expandir e oferecer mais um, se calhar, guitarra. Vamos ver se conseguimos, porque a grande dificuldade aqui também, muito, é um professor.
2: Os docentes, não é?
3: O docente da área é muito complicado, mas vamos tentar. Já tentamos abrir viola da terra, porque toda a gente pede viola da terra, porque é a nossa cultura.
2: É a cultura.
3: O problema, nós abrimos, havia 4 ou 5 alunos que queriam, pois lá está, desmistificar também. Ah, mas com 4 ou 5 alunos compensa, compensa, porque o professor vem. Pode dar, isto implica professor-aluno, porque não é uma turma com 7, 8, 10 alunos, é uma hora para um professor e um aluno só, portanto é individual, e depois sim tem uma classe conjunto que é com vários alunos. Portanto, nós conseguimos com 4, 5 alunos, se calhar até ter. Falhamos e não conseguimos abrir, porquê? Que fique claro, porque não havia professor. Ah, mas temos tanta gente que sabe. É verdade, sabe, mas para ser professor, uma das regras que a Direção Regional exige é que tenha frequência, pelo menos, de conservatório. E muitas vezes temos muitas pessoas, mas não têm frequência de conservatório. Não é ter terminado o conservatório, pode ter 4, 5 anos de conservatório, mas tem que ter frequência de conservatório. E sem a frequência de conservatório, a Direção Regional não aceita.
2: Aí é mais
3: podemos dar,
2: não é?
3: Nós poderemos dar, mas aí já é uma coisa à parte, não como ensino escolar.
2: Lá está, aí se calhar de piano é mais fácil do que propriamente.
3: Piano são muito procurados. Piano são muito procurados. Trompete é mais fácil, clarinete é mais fácil, é. Mas neste momento estamos com três professores, um trompete, um clarinete e um piano. Esperamos para o ano, já temos um contacto, vamos ver se a gente consegue que venha de guitarra. Penso que os alunos vão gostar e vão querer também. E portanto é aí que estamos a apostar. Mas para isso também, neste momento,
2: estão a ajudar a sociedade também nesse sentido, não? Este ensino artístico acaba por dar aqui uma ajuda, digamos,
3: sim,
2: assim, às instituições que passam por dificuldades, não é?
3: Às instituições, e mais importante que tudo, vamos desculpar, as instituições são importantes, a gente consegue contribuir, mas aquilo que temos visto é alunos que nós, muitas vezes, os professores dizem, parece que é hiperativo, e ele não consegue, e esses alunos, quando vão para a música, eles conseguem uma concentração e conseguem manter-se muito melhor numa sala de aulas, e têm havido muitas melhorias com esses alunos, e isso sim deixa-nos muito satisfeitos, porque além de ajudar, se calhar, a sociedade, como estava a dizer, ajudamos os alunos a descobrir ali algo que os motiva e conseguem dar asa àquela hiperatividade que muitos têm antes de ir e antes de frequentar a música.
2: Ou seja, um balanço extremamente positivo.
3: É, posso lhe dizer que sim, é um balanço extremamente positivo e esperamos que se continue. Precisamos agora sim. O que é que precisamos? Precisamos, se calhar, de um edifício. E agora sim, isso é a nossa luta, é porque, como lhe disse,
2: um espaço próprio para o ensino artístico.
3: Exato, porque temos salas. O que é que a comunidade nos vai dizer agora? Eu sei que estão a pensar, uma escola tão grande, como é que não tem sala? Tem, mas como lhes digo, o que é que me serve uma sala muito grande para 20 alunos quando eu preciso de uma sala para ensino artístico de um professor, um aluno? Eu não preciso de salas tão grandes, eu preciso de uma sala pequena, com acústica, para poder o professor e o aluno estar dentro a dar a sua aula e não incomodar tudo o resto à sua volta. Portanto, eu não preciso de grande edifício, eu preciso de pequenas aulas, umas 7, 8 salas, se calhar com acústica em condições e apropriadas para o ensino do artístico, para o ensino da música. Portanto, é um nosso próximo projeto, veremos se conseguimos concretizá-lo, mas espero que sim, já que houve tanta vontade e um pedido tão grande por parte da tutela para que se abrisse o artigo artístico em São Jorge, também quem sabe se com isto e o avanço e o balanço positivo que temos tido, se não nos poderá ajudar nesse sentido e depois toda a sociedade em si, a comunidade onde estamos inseridos, porque como disse muito bem, acabamos por ajudar todas as sociedades neste momento recreativas e que têm a música a terem, e acho que isso tem sido um ponto positivo, por aquilo que tenho falado com algumas sociedades também, que começaram a ver jovens a integrar as suas filarmónicas, cada vez miúdos mais novos. E portanto acho que isso é de louvar e é realmente algum contributo que a gente consegue dar.
2: Todas estas atividades faz com que a escola também, ao longo do ano letivo, faça também várias atividades extra.
3: Claro.
2: Portanto, uma delas nesta área, a Semana da Arte, por exemplo.
3: Sim, tivemos a Semana da Arte há pouco tempo, mas aí é, a Semana da Arte é a parte do teatro, a parte da música, a parte do ensino artístico, portanto, do desenho e da pintura. Aliás, não só nesta Semana da Arte, aqui é o conjunto, a Semana da Arte, das áreas que nós temos na escola e abrimos à comunidade, mas ao longo dos anos é com grande apreço que vemos os nossos jovens que estavam na música, como há bocadinho referimos, estar no dia 8 de dezembro, penso que foi, e mais tarde também com a Câmara Municipal, com o município, estar no município a tocar e a dar um pequeno concerto que eles não tocam muito, mas aquelas pequenas curtas músicas que eles têm, de 2 minutos, 3 minutos, mas que se apresentam à comunidade, e isso sim, eles têm motivação e gostam. A parte das artes que fizemos, a abertura, como o Norberto se lembra, ali na galeria em que teve exposto as aguarelas feitas pelos nossos alunos de desenho, 11º, 12º ano. Portanto, tudo isso é abrir à comunidade e mostrar o excelente trabalho e artistas que nós temos em São Jorge. Portanto, acho que isso é para eles um grande apreço, e eles também verem reconhecido por parte da sociedade o trabalho que fazem.
2: O encontro de teatro escolar também foi importante.
3: Também.
2: Trazendo aqui também teatros de outras ilhas, mostra também é uma forma de mostrar o trabalho que é feito internamente.
3: Claro, aí é promover a questão do teatro feito nas escolas, e trouxemos duas escolas de São Miguel e a Escola do Topo, em que cada um mostra aquilo que faz na sua escola de bem, e aprendermos um convívio entre as diferentes escolas e aquilo que poderemos tirar e nos interajudar nessa área. Portanto, é sempre bom. Assim como, neste momento, a semana passada tivemos Jogos Esportivos Escolares de Terceiro Ciclo, em que nós, a Escola Básica e Secundária de Velas, recebemos este ano esses jogos, onde recebemos cerca de 120 alunos, com 5 comitivas, uma delas as Velas, o Topo, uma da Terceira e duas de São Miguel.
2: Sim,
3: portanto, que correram muito bem durante 5 dias de jogos espetaculares, um novo convívio, onde houve a troca de saber estar, de fair play dentro de um jogo. Neste momento está a decorrer os jogos desportivos do ensino secundário, modalidade de futsal, onde estamos também com cerca de 110 alunos, em que temos a modalidade de futsal masculino e feminino, com escolas vindas de Santa Maria, Pico, Graciosa, Terceira e São Miguel. E nós São Jorge, como é óbvio. Portanto, daí estamos, portanto, bem representados, trazer movimento à nossa ilha, verificar aquilo que de bom se faz, e portanto tudo isso é importante, e tem havido um grande fair play, e acho que isso tudo é importante para os nossos jovens perceberem que estamos ao nível de outra ilha, estamos ao nível de outra escola, estamos ao nível de qualquer aluno, seja de onde estamos, fazemos o bem e conseguimos trabalhar quando queremos.
2: A participação dos alunos tem sido dentro daquilo que é a expectativa da escola?
3: Isso é sempre mais difícil, porque nós exigimos sempre mais do que, não é? Quanto mais a gente, mais eles nos dão, mais a gente vai exigindo. Mas sim, é assim. É muito complicado, porque somos sempre muito resistentes, e eles são sempre muito resistentes, não querem nada, não quero, mas depois chega o dia, eles fazem. Eles, ao verem outra comitiva, por exemplo, e falando de jogos esportivos escolares, falando de teatro, eles até estão desmotivados, e quando chega uma outra comitiva, chegam outros alunos, outros colegas, e vem, há uma motivação. E a verdade é, nunca os nossos alunos nos deixaram ficar mal. Nunca. Não interessa se, eu quando digo deixar ficar mal, não me refiro a ganhar medalhas. Não é isso que interessa, é isso que eu digo aos alunos. É importante, mas para nós ganharmos, alguém tem que perder. E portanto, temos é que saber estar, saber conviver e saber perder. E quando perdemos, aprender com aquilo e ver aquilo como uma força para a mudança, e o que é que nós fizemos de mal para poder melhorar. Quando vencemos, ok, vencemos, mas ganhar com humildade, saber que ao ganharmos, alguém perdeu e, portanto, vou festejar, mas com alguma humildade. E é isso que eles têm feito. E isso tem sido muito importante. E acho que isso é o mais valor, o que nós temos de mais valia no meio destas partilhas todas que temos tido.
2: O professor já aí falou a questão dos docentes, por exemplo, para esta área da música era difícil. Como é que está o corpo docente da escola?
3: Olha, eu não posso dizer que nós estamos mal, que não estamos. Nós temos um corpo docente minimamente estável. É verdade que no campo da música posso dizer que não é o estável, não é, mas ainda vamos tendo os docentes, não é? Com a nova mudança deste ano, o concurso que houve de docentes, acho que vai trazer, pelo menos, não vou dizer que é, uma estabilidade às escolas, principalmente de ilhas mais pequenas, como a nossa, mas eu neste momento sei que todos os docentes que ficaram na escola no concurso que houve agora em maio, eu vou tê-los a partir de 1 de setembro. O que não acontecia nos anos transatos. Porquê? Porque nos anos transatos um professor ficava colocado, aceitava o seu lugar e pedia mobilidade para outra escola. E eu, que estava a contar com um docente, chegava a setembro e não tinha esse docente e alguns nem os conhecia. Portanto, a partir deste concurso deste ano, há a garantia que ao ficar colocado e o docente que aceita o lugar, tem obrigatoriamente que vir um ano a essa escola. Portanto, eu neste momento tem garantia que o colega de português que ficou colocado, a 1 de setembro, vai trabalhar connosco. E isso é uma forma de conseguirmos uma certa estabilidade, de conseguirmos uma organização de trabalho completamente diferente, de chegarmos a setembro e, no final de agosto, quando sai o concurso de mobilidade, vermos que o colega que tinha ficado está a pedir mobilidade e vai para outra escola. E eu não sei com quem é que vou ficar, não é? Vou ter que abrir novamente o concurso.
2: Isso era um problema grave, então, não é?
3: Era.
2: E são muitos os professores que estão colocados nas escolas e estão noutras, não é?
3: Sim, nós não temos assim muitas, mas por exemplo o Corvo sei que tem muitas, as Flores a gente sabe que são muitos e portanto nós temos alguns, mas são áreas florcrais às vezes e que é necessário e que nos causa alguns problemas. Não, graças a Deus temos um corpo minimamente, eu não vou um corpo decente, jovem, não é? Mas anda tudo à volta dos 50 anos, portanto não é jovem, mas está mais ou menos 45, 55 anos, é a média do nosso corpo docente. E portanto ainda estamos. E depois o facto, mas isso é mau, isso agora aquilo que vou dizer não é uma coisa boa, é má, é que o facto de ter havido uma diminuição de alunos implicou que não necessitamos tantos docentes e portanto isso acabou por criar aquela estabilidade que eu estava a dizer, mas pela questão de não há necessidade de colocação de mais docentes e portanto por aí não podemos dizer que estamos mal, estamos em algumas áreas.
2: Já agora do outro lado da moeda, a parte dos auxiliares também acaba por ser um problema, não é?
3: Essa é a parte terrível. Essa é a parte com que nos deparamos frequentemente. Não falo de assistentes técnicos, falo de assistentes operacionais. E aqui vamos desculpar, esta tutela vai criar uma fórmula, um rácio em que, da escola. Número de alunos, X espaços, tens direito a X assistentes operacionais. Ok, mas depois cada escola tem a sua forma de trabalhar. E se calhar o rácio, eu não vou dizer que até está mal, que é o que eu costumo dizer à tutela, se eu tivesse todos os assistentes operacionais a trabalhar comigo do rácio, eu se calhar até conseguia solucionar o problema. Assistentes operacionais que estão com 60 anos já não conseguem ter aquela rentabilidade de um jovem que começa com 25 anos, 26 anos. Tem que se ter em conta. O facto das baixas médicas, aí os atestados médicos vão desculpar a saúde, mas é o nosso problema, é o nosso dilema. Porque depois falta-se, ao faltar tem que acarretar trabalho para os restantes colegas de trabalho. E que vai causando muito transtorno, vai cansando os outros que estão a fazer e, portanto, esse é o grave problema. Porque o rácio diz é os mínimos com que nós trabalhamos, não diz que é os máximos, ok? diz que é os mínimos. Então, se aquele é o nó mínimo, se me falham 4, vai ter que, ou fecho serviço, tenho que fechar serviços, não posso prestar determinados serviços, ou então tem que sobrar para os outros. E depois lá está. Essa parte, sim, é o saber estar dos nossos alunos. Porque assim, eu já disse aqui, tipo por outras paragens, e por outros países nórdicos, que os professores de países nórdicos que nos visitam, todos dizem que nós temos uma escola de luxo. A escola portuguesa é uma escola de luxo. Porquê? Eles não têm os funcionários dos centros operacionais que nós temos. Ok? Os alunos fazem determinados serviços e os docentes. Ok? Nós não deveríamos ter, e vão-me desculpar os encarregados de educação, têm dito sempre isto, os alunos, se souberem estar, não precisa. Porquê que eu preciso ter dois funcionários num corredor a tomar conta de alunos a partir dos 13 aos 18 anos? Num corredor de 13 aos 18 anos, os jovens já sabem estar. Eu não falo nunca de alunos de primeiro ciclo, ok? Esses estão na idade de brincar, necessitam sim de um vigilante, de mais vigilantes. Agora, um jovem dos 13 aos 18 anos deveria saber estar, deveria saber cuidar dos espaços que estão a usufruir, que é um espaço público. E como espaço público, tem que ser cuidado. E é isso que muitas vezes não se quer saber. Esta é a tal sociedade que nós temos que tentar ajudar a criar, que é manter e cuidar dos espaços públicos que são todos nós. Aquilo não é de sua casa, aquilo é de todos nós. E é aquilo que eu lhes costumo dizer. Vocês estão a estragar uma coisa que vai servir para os vossos irmãos. Os vossos irmãos, quando chegam cá, já não vão ter a mesma escola que vocês tiveram. Porque vocês tiveram a sorte de ter uma escola nova, e os vossos irmãos não vão ter, porque vocês acabaram por estragar. E, portanto, é essa parte que eu acho também que há tal necessidade de ajudar a trabalhar na nossa sociedade. Porque não era necessário, se calhar, estes assistentes operacionais todos também.
2: Já que falamos dos docentes e dos auxiliares, falamos dos alunos, já agora, atualmente são, diz, cerca de 550. Para o próximo ano letivo, já há expectativas de número de alunos ou não? Ainda é muito cedo?
3: Ainda é um pouco cedo. Estão a decorrer agora as inscrições para o pré-escolar e para o primeiro ciclo, portanto vamos ver quantos alunos nos entram, e depois os alunos que nos vão abandonar. Uns, ainda bem, digo ainda bem, porque é sinal que estão a terminar o seu percurso escolar e vão para outras paragens, para as universidades, vão trabalhar. E se calhar alguns de 9 anos vão para outros percursos de escolares, ensino profissional, outras áreas, e portanto não sabemos ainda como é que vai, se vai haver diminuição, se vai haver aumento, não sabemos ainda, não é? Portanto ainda é cedo, ainda é um pouco cedo para percebermos. Aquilo que temos vindo a detectar ao longo destes anos é que realmente houve ali um decréscimo de alunos no primeiro ciclo e que agora está a haver um acréscimo, ou seja, houve um aumento de natalidade que se está a detectar agora, porque há mais alunos a virem para o primeiro ano, mas não sabemos ainda quantos, não é?
2: Falar ainda da questão da envolvência dos alunos de todas estas atividades, no ensino, tudo isto, todo o trabalho que é feito, os alunos do pré-escolar e do primeiro ciclo estão, não estão no edifício sede, não estão no edifício mãe. Como é que se faz a envolvência de todos estes alunos e de todas as atividades?
3: Bom, não é verdade. Os alunos do pré-escolar é que não estão no edifício 7, uhum. São os únicos. Alunos do primeiro ciclo, temos uma grande percentagem no edifício 7 e ainda estamos a funcionar, sim, com cerca de 40 alunos
2: na
3: Ursulina.
2: Uhum. Os do pré-escolar,
3: ainda estão. Estão nas velas, mas não os conseguimos colocar no edifício 7 por falta de espaço, porque caso contrário teriam connosco, porque no fundo eles estão nas velas, mas não conseguimos porque realmente há uma falta de espaço e para criar as condições necessárias para eles poderem estar connosco. Que era muito melhor, é preferível eles estarem, têm uma cantina, têm o ginásio, portanto, estariam bem. Há a falta de espaço. A Ursulina, aí sim, os alunos poderiam vir para baixo, mas ainda não, porque os encarregados de educação ainda os querem manter na Ursulina e não há uma diretriz de dizer é para encerrar, portanto, elas
2: Essa
3: vão
2: questão foi levantada na última Assembleia Municipal, Houve quem levantou a questão de que a Escola de Orzelino iria encerrar no próximo ano letivo e isso acabou por criar aqui algum zoom.
3: Eu percebo, não consigo entender. Isso deve ser algum visionário que já, ou tem uma informação privilegiada que eu não tenho. Porque assim, eu, enquanto presidente, não sou eu que mando encerrar ou abrir escolas. Portanto, isso cabe à tutela. A tutela não nos diz nada. Normalmente nós poderemos sugerir, dizer, olha, a escola tem 10 alunos e como deve compreender, uma escola com 10 alunos para 4 anos não é de todo aceitável funcionar, nem para alunos, nem para funcionários, nem para professores, não é. Isso não aconteceu. Se nós estamos com 40 alunos, portanto, essa hipótese nunca esteve em cima da mesa. Se me perguntasse assim, mas o que é que considera? Eu considerava que os alunos no edifício sede e estando em convívio com os outros alunos é preferível. Nós, neste momento, na Orzelina, temos duas salas a funcionar, uma com primeiro e segundo, outra com terceiro e quarto. Portanto, uma professora para 2 anos. Toda a gente sabe, eu sei, antigamente, eu também estudei, também tive uma professora com 2 anos e havia professoras com 3 anos. Mas todas as colegas de primeiro ciclo que, quando começam a trabalhar só com 1 ano, percebem que é muito melhor. Dão maior atenção e conseguem planificar melhor as suas aulas. Portanto, mas isso não está em cima da mesa. Eu preferia, é verdade, acho que era melhor para os alunos, mas não me compete a mim. Isso compete aos encarregados de educação ou à tutela. Não acredito, a tutela não tem por hábito mandar fechar, e não conheço nenhuma que ela mandasse fechar com menos de 10 alunos, ou então, por vontade dos encarregados de educação, dizendo nós preferíamos que os alunos estivessem. Os pais e os encarregados de educação têm uma opção de matrícula, portanto, veremos. Assim, eu não lhe vou dizer aqui já, Norberto, que a escola não vai fechar. Eu vou lhe dizer, não está em cima da mesa a escola fechar. Mas agora vamos supor, eu disse-lhe que estava aberta as matrículas dos alunos.
2: Exato.
3: Vamos imaginar que se eu tenho 40 alunos, 5 saem que são do quarto ano e ninguém se inscreve no primeiro ano. A escola ainda se mantinha, porque ainda tinha alunos do segundo e terceiro. Mas mantendo alunos, vamos imaginar que os pais dos alunos do segundo ano também querem matricular os alunos nas velas. Se chegarmos ao fim, chegarmos a agosto e ou a julho, quando acabarem as matrículas, e se detectássemos que só temos 5 ou 6 alunos, se calhar é uma proposta que eu farei. Primeiro, há toda uma reunião com os encarregados de educação que ainda mantêm os alunos inscritos na Orzelina. E depois falar com a tutela o que é que quer fazer. Okay?
2: Mas isto estamos que a falar fique, também no claro, número diminuto de alunos.
3: Exatamente,
2: não é?
3: É isso que eu quero esclarecer bem. É claro que isso nunca passa por uma decisão unilateral, nem passa nunca por uma decisão do presidente da EBS de Velas. Passa por uma proposta, um diálogo com encarregados de educação e com tutela. Portanto, eu não percebo porque é que foi acelerado. Aliás, até gostaria era de perceber quem é que se lembrou de semelhante ideia. E o porquê, também acho que não faz qualquer sentido fazer uma pergunta à Assembleia Municipal sem primeiro questionar ou o Presidente da EBS de Velas, e se não quisessem questionar o Presidente da EBS de Velas, que é legítimo, que questionassem a Direção Regional ou a Secretaria, que é quem tutela a educação. A Câmara Municipal tem a seu cargo os edifícios do primeiro ciclo. Mas a questão de alunos cabe à tutela. A tutela é a Secretaria Regional da Educação. E, portanto, não percebo o alarido que foi criado, criar aqui uma certa instabilidade, ansiedade junto a encarregados de educação, sem qualquer necessidade, porque não havia qualquer fundamento nessa questão e portanto, vai-me desculpar. Não, acho que não faria qualquer sentido. Acho que a primeira coisa a fazer era perguntar, pegar num telefone, nós conhecemos todos na ilha, a dizer, olha, eu ouvi isto, é verdade, não questionar e não levar um assunto à Assembleia, que não faz qualquer sentido. Acho que a Assembleia tem muito mais com que se preocupar do que com questões que o diz que disse ou eu ouvi dizer que.
2: Professor, quase no final então desta nossa entrevista, certamente havia aqui mais assuntos para falar, são vários os projetos que a escola está envolvida, mas por falar em projetos, para terminar, quais são os novos projetos que estão em mente e que estão a ser trabalhados, alguns já alavancados este ano letivo?
3: Olha, que novos projetos é que nós temos? Nós, ao longo destes anos e ao longo de mandatos que tem estado e que temos trabalhado, como já vimos, temos feito alguns orçamentos participativos que nos têm ajudado a equipar a escola, a tornar uma escola mais agradável aos alunos, tentar motivá-los, tentar chamar os alunos à escola. E, portanto, e aí o Norberto conhece a Rádio Escolar, a Associação de Estudantes, temos a sala de alunos, que é com mobiliário moderno, apetecível aos alunos a estarem, a convidá-los a estar na escola, a gostarem de estar na escola. Temos um ginásio para alunos acima de 18 anos com acompanhamento de um docente, para os docentes, para os funcionários poderem estar também, portanto, cuidar do corpo e da mente no seu ginásio, portanto também proporcionamos isso. Temos o ginásio, a parte, não sei se alguém viu já, penso que sim, a maioria dos nossos ouvintes ouviu, porque frequenta a escola e, portanto, mesmo à noite, em algumas atividades, o que tínhamos do ginásio, que está agora com madeira, portanto, a cobertura das paredes do ginásio, que já tinham sido colocadas em pladur, com as bolas partiram, portanto, estava com um mau aspecto degradado, agora acho que está muito acolhedor. Está novo, com madeira, acho que a termos acústicos, tudo ficou bem melhor para a prática desportiva. Portanto, depois temos o teatro, que também já falamos, em que investimos em equipamento, som, luzes, os panos para o teatro, portanto, tentar ajudar também a criar aqui condições de trabalho para a prática do teatro. Temos agora, que está a ser implementado, já chegou, estamos à espera que venham equipar, uma sala de robótica também à volta de 50 mil euros que veio para a escola para o investimento e para a prática e o ensino da robótica. E o último projeto, que foi o projeto da Acaponia, é um projeto para as ciências, onde tem em conta a questão de peixes em aquário e a produção de plantas. Portanto, está junto à reprografia, está para qualquer pessoa ver. Portanto, é um projeto pioneiro nos Açores, já existem 3 ou 4 no continente, 2 ou 3 na Madeira, mas nos Açores a nossa escola foi pioneira e é um grande projeto. É um projeto, se calhar, dos meus olhos neste momento, porque foi o último. Para o ano espero que a gente tenhamos novamente aqui a falar e que eu esteja a dizer que é o arranque das novas salas de aula para o ensino da música. Portanto, são projetos que têm vindo a criar condições mais apetecíveis aos nossos jovens, aos nossos alunos e ao corpo docente e corpo não docente da escola. Portanto, neste momento é o que temos.
2: E quando não há dinheiro no governo, na educação, para investir, como é que a escola consegue investir desta forma?
3: Olha, trabalhando. E isso devo, e não é novidade para ninguém, da nossa ilha, do nosso concelho, trabalhando e devendo muito aos auxiliares. O pessoal da ação educativa é quem trabalha, é quem fornecemos algumas refeições, que também não é novidade, na altura das festas, para quando vêm as marchas, e portanto e nos dão algum dinheiro. Portanto, é com o trabalho, como as sociedades trabalham, nós também trabalhamos. É nesse tipo de trabalho, e isso deve-se ao pessoal da ação educativa. O pessoal da ação educativa é incansável a trabalhar e tudo se deve a eles. Portanto, não é o A e o B, somos todos. Todos trabalhamos de uma forma ou outra, porque também para termos este tipo de ação, tem outro pessoal que arca com o mais trabalho que aquelas funcionárias depois deixam e vão ajudar os outros. Portanto, eu quando digo, não é só quem está na cozinha a trabalhar, somos todos. Todos nós, ao trabalharmos, trabalhamos muito com essa parte. E depois a concretização de projetos, candidaturas a projetos. Temos o caso, e toda a gente sabe também, que os nossos alunos saem muito. Saem para participar nos Jogos Matemáticos, eles saem para participar nas Olimpíadas da Física, da Química, vão participar no Astro Ovo, idas ao continente. Portanto, tudo isso são com projetos e candidaturas que se fazem e que deve-se aos professores. Aí devem-se aos professores, que são eles que candidatam e que fazem os projetos. Os Bento Góis, para os nossos alunos de teatro, por exemplo, irem a São Miguel. Portanto, a gente recebeu. Agora temos um grupo que vai a São Miguel. O grupo para ir a São Miguel é um Bento Góis, é um projeto que nós fazemos. Portanto, esses projetos devem ser professores que fazem, para eles e para os seus alunos saírem. E portanto, deve ser isto. O trabalho mais palpável, ou algum projeto, aquele que eu referi, o projeto para a reorganização do espaço do ginásio, portanto, aí deve ser um orçamento participativo. Fizemos o projeto, candidatamos, ganhamos, pronto, ok. Portanto, são vários projetos e ao trabalho, como disse, de alguns serviços que vamos prestando para a pessoal da ação educativa. E depois há sempre um ou outro benemérito que ainda nos oferece alguma coisa para concretizar um ou outro projeto que nós temos e que eles acham que é de mais valia para o concelho e que nos ajuda, e são sempre bem-vindos, como é que calcular.
2: Felizmente há sempre quem quer ajudar ainda.
3: É verdade, e quem acredita em nós, que é muito importante. Acho que ter alguém que nos quer ajudar e que acredita que vamos conseguir fazer alguma coisa já é também um voto a louvar. Ah, esqueci-me, e tivemos também, é de referir, a questão de alguns alunos que saem por outra questão. Temos o caso este ano da aluna Mariana Lopes, que vai até à Alemanha através do ensino de alemão. A nossa professora de alemão participa sempre num campeonato proporcionado nas Olimpíadas de alemão, proporcionadas na Embaixada Alemã em Lisboa, e que devido à sua preparação, à sua boa e ao seu trabalho, conseguiu vencer e vai representar-nos na Alemanha, portanto, durante o mês também. E isso tem sido prática também, também se deve à professora. Todos os anos, um ou outro aluno acaba por ir até a Alemanha com ela, não é? E, portanto, isso também é de louvar.
2: Ou seja, é o reconhecimento, digamos assim, de todo esse apoio que vão recebendo, é o reconhecimento do trabalho mesmo que a escola faz.
3: É isso mesmo. E isso é muito importante para nós.
2: Muito bem, professor Vítor. Obrigado
3: muito por estar
2: connosco neste espaço e falarmos um pouco mais sobre
3: ele. É verdade. E cá estaremos. Uma próxima.
2: Muito bem, ficamos por aqui então com mais este espaço de entrevistas. Já sabe que esta e outras entrevistas estão em radiolumena.com.
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0: Albert Einstein afirmou em determinada altura: a ciência sem religião é manca e a religião sem ciência é cega. Uma boa semana.
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2: Treze horas nos Açores.

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2: O último sinal foram 14 horas.
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3: Boa tarde, 15 horas.
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7: Altura agora para atualizarmos a informação na Rádio Lumena. A Câmara Municipal da Calheta remeteu um ofício às entidades competentes, manifestando preocupação e sugestões relativamente aos constrangimentos verificados nas ligações marítimas da Atlantic Line no Porto da Calheta. No documento, a autarquia refere as frequentes alterações de porto de escala, muitas vezes comunicadas em cima da hora, bem como a falta de previsibilidade e estabilidade operacional, situações que têm causado dificuldades à população residente, visitantes e operadores económicos locais, com impacto diretos na mobilidade, no turismo e na atividade económica do concelho. A Câmara Municipal alerta igualmente para os prejuízos causados aos setores do turismo, restauração e animação turística, defendendo uma maior consistência operacional e uma comunicação mais clara e atempada das alterações. O ofício integra ainda uma solicitação de parecer às entidades envolvidas relativamente à eventual alteração dos dias da denominada linha Lilás da Atlantic Line no Porto da Calheta, nomeadamente na ligação São Roque-Calheta-Angra do Heroísmo. A proposta, sugerida por empresários locais e diversos cidadãos, prevê a possibilidade de a ligação passar a realizar-se com partida à sexta-feira e regresso na segunda-feira, ou, em alternativa, mantendo o regresso à terça-feira, permitindo deslocações e estadias de fim de semana mais funcionais entre São Jorge, Pico e Terceira. Segundo a autarquia, uma solução desta natureza poderá contribuir para o reforço da mobilidade interilhas, promoção do turismo interno, dinamização económica regional e fortalecimento das relações sociais, culturais e comerciais entre as ilhas. A Comissão de Turismo da Câmara do Comércio e Indústria de Angra do Heroísmo defendeu uma reavaliação técnica das ligações interilhas, em particular nas ligações do Grupo Central do Arquipélago dos Açores. Aquela comissão apelou ao Governo Regional, à Administração da SATA e às entidades competentes

0: do Heroísmo considera que há uma concentração operacional excessiva, que torna toda a rede particularmente vulnerável quando surgem constrangimentos num único ponto do arquipélago. O Presidente da República promulgou o Decreto-Lei que define o novo modelo para a atribuição do subsídio de mobilidade para os residentes na Madeira e nos Açores, alertando, porém, para os possíveis efeitos decorrentes da eliminação dos limites máximos. António José Seguro considera que a eliminação do limite máximo quanto ao custo elegível das passagens aéreas poderá comportar diversos efeitos que merecerão uma cuidada regulamentação e um acompanhamento exigente da execução do novo regime. Lê-se numa nota divulgada no site da Presidência da República. O subsídio estabelece uma tarifa máxima para os residentes de 79 euros e para estudantes de 59 euros nas ligações entre a Madeira e o continente, ida e volta, com um teto máximo de 400 euros. Nos Açores, a tarifa máxima suportada pelos residentes nas viagens para o continente é de 119 euros e suportada pelos estudantes é de 89 euros, tendo sido aplicado recentemente um teto máximo de 600 euros. O eurodeputado Paulo do Nascimento Cabral considera o plano de ação para os fertilizantes da Comissão Europeia um primeiro passo muito positivo, numa altura em que os agricultores preparam as próximas campanhas, mas alerta que o plano precisa de ser rapidamente financiado e aplicado. Cabral lembra que os custos dos fertilizantes pararam e que isso ameaça a segurança alimentar e a competitividade agrícola. Saudou o reforço de 400 milhões de euros para a reserva agrícola, mas defende mais produção interna, menos dependência externa e um verdadeiro mercado único europeu. O eurodeputado avisa ainda que depender apenas de apoios nacionais pode criar desigualdades e pede uma resposta europeia forte e comum. Quanto à informação, ficamos por aqui. 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
2: Sabia que um navio de guerra inglês foi incendiado na Baía da Calheta, em São Jorge, no século XVIII? Em fevereiro de 1783, a fragata HMS Pallas, uma das primeiras fragatas da Marinha Real Britânica, ficou gravemente danificada após tempestades no Atlântico Norte e começou a meter água sem controlo. O comandante decidiu então procurar o porto mais próximo e acabou por encalhar o navio na Baía da Calheta para avaliar os estragos. Após a inspeção, concluiu-se que o casco estava irrecuperável devido à corrosão do revestimento de cobre, um fenómeno químico que na época ainda era desconhecido. A tripulação retirou tudo o que pôde ser aproveitado e duas semanas depois o navio foi incendiado e ardeu até à linha d'água. Do navio foram recuperados grandes blocos de ferro que serviam de lastro, alguns com mais de 270 quilos. E o navio ficou conhecido entre os jorgenses como o Barco das Açafras. Era o nome que os populares deram a essas bigornas de ferro. Ainda hoje, existem vestígios do HMS Pallas no fundo da Baía da Calheta, entre os 5 e os 20 metros de profundidade. Sendo que o local do naufrágio foi identificado por arqueólogos nacionais e internacionais, apoiados pela Direção Regional da Cultura, em 1998.
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0: 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São 16 horas.
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Olá, muito boa tarde, sejam bem-vindos a mais uma edição do Heartbeat Music. Deste lado convosco, a partir deste momento e para ficar até às 18, estará Alexandre Alvernaz na condução daquilo que é o programa que vos traz todas as semanas o Top 5 da RL, renovado por vocês. As notícias da música fresquinhas para esta semana e também a entrevista musical com um artista diferenciado todas as semanas. Semana passada tivemos a entrevista muito aguardada com o Ivo Lucas, ele que é super, super requisitado, como sabem, enquanto ator e cantor, conseguiu finalmente ter um bocadinho de tempo para nos dar a entrevista. Foi a semana passada, o Ivo Lucas, o nosso convidado. Esta semana temos Vítor Lusquinhos como convidado na rubrica Conversas com Essência Musical nesta primeira hora. Iniciamos musicalmente com Catarina de Martin Garrix, um tema para este ano de 2026, um tema cujo videoclipe inclusive foi gravado na Ilha da Madeira. Sou Alexandre Alvernaz, estou convosco a partir deste momento para ficar até às 18 com Heartbeat Music.

0: um português que ninguém acredita que eu é português, mas é Richie Campbell e este é You, um tema de 2026.
1: Somebody needs to tell me where Richie Campbell's really from, because there's no way a white Portuguese brother is making songs like this, man. Ah!

0: Esta semana, no Conversas com Essência Musical, o nosso convidado tem um nome estranho, mas ele próprio não é nada estranho. Bem-vindo, Vítor Lusquinhos, ao Conversas com Essência Musical.
1: Muito obrigado e obrigado pelo convite, obrigado por me receberem.
0: De nada, é um prazer ter-te como convidado na nossa rubrica de entrevistas sobre música. Mas antes de partirmos para Conversas com a Essência Musical, eu quero que te apresentes ao nosso público lá em casa. Nós estamos nas 5 ilhas do Grupo Central do Arquipélago, estamos sediados na Ilha de São Jorge, mas emitimos para o Faial, para o Pico, para a Terceira e Graciosa também, para além de São Jorge, logicamente. E também estamos para todo o mundo na emissão online. Portanto, tens um vasto público a quem te dirigir. Então explica lá a quem está do outro lado, quem é o Vítor Lusquinhos, de onde é que vem o Vítor Lusquinhos e como é que esta coisa da música entra na tua vida.
1: Sim, antes de mais, olá a todos que me estão a ouvir e a ver. O meu nome é Vítor Lusquinhos, eu venho de Felgueiras, que é uma terrinha do distrito do Porto. Isto da música já começou há muitos anos, mas enquanto artista a solo é a primeira vez e o meu primeiro single que eu lancei foi há uma semana atrás. E portanto isto começou tudo quando eu tinha 16 anos e ainda era fixe ter uma banda no liceu. E desde o conservatório, desde essa altura que pronto, começou a nascer este bichinho de fazer música, de compor música. Depois houve ali uma fase quando eu fui para a universidade, tinha muita gente a dizer-me que a música devia ser um plano B e que toda a gente que devíamos ter outro plano que fosse mais, digamos, estável. E foi então que eu fui estudar desporto. E depois lá na universidade o desporto não me entrou muito bem, a música continuava aqui a fazer barulho na cabeça. E foi assim que depois surgiram os Vai e Vem, que foi o projeto que eu tive durante bastante tempo, que teve algumas músicas ligeiramente conhecidas. Pronto, depois com o final desse projeto eu acabei por desmoralizar um bocadinho a nível de música original e então criei uma escola de música aqui em Felgueiras, que é a Music Lab, que é o que atualmente é a minha outra criança, é a escola de música. E agora voltei a tentar fazer aquilo que eu realmente gosto, que é lançar música original. E pronto,
0: tu
1: é
0: isto. Portanto, tens aqui uma passagem pelo The Voice, certo?
1: Ah, sim, certo, sim. É uma experiência gira que foi o ano passado, se não estou em erro. Eu ainda tinha o cabelo grande e tudo. Fui lá cantar uma música da Mónica Sintra, foi muito giro, mas acabei por não ter sorte nas cadeiras que ninguém virou. Mas foi uma experiência super gira, sim, The Voice.
0: Trouxe-te alguma coisa para a tua história? Pelo menos a experiência de estares em palco numa televisão.
1: Claro, claro que sim. E aquela pressão de ser avaliado e de ter ali júris, pessoas conhecidas e já com muitos feitos na música a julgar-nos, não é? É sempre giro, é sempre uma experiência que nos ensina.
0: Neste momento lançaste este single. Queres falar um bocadinho sobre o single agora? Como é que se chama? Já disseste quando é que lançaste? E o que é que vem depois disto?
1: Sim, este meu primeiro single chama-se Margem da Lei e ele fala de uma pequena história, porque eu estava a andar, fui dar uma volta de moto e pronto, e a minha querida Mariana tem muito medo de andar de moto, então nunca anda comigo. Ela disse que nunca vai andar de moto e então eu estava a andar e surgiu uma frase de pá, então um dia tenho que roubar um carro porque de moto tu não vais comigo a lado nenhum. E foi assim que surgiu esta primeira música. E depois, pronto, se ouvirem vão perceber no resto da letra que está muito à base disto e à base de, por aquela pessoa, eu faço tudo o que seja para deixar feliz. E pronto, e chama-se Margem da Lei. Agora, é o primeiro single de um álbum que virá, 100% sem dúvida alguma. Não este ano irão vir outras músicas, outros lançamentos, mas se tudo correr bem no próximo ano será o meu primeiro álbum enquanto artista a solo.
0: Como é que tem sido o feedback por parte do público à tua música?
1: Tem sido bom, tem sido ainda recente, claro, isto sendo a primeira música é sempre, ou seja, nunca podemos pôr as expectativas muito altas, porque é uma apresentação. Isto na música, como em tudo, eu sinto que é uma questão de sermos consistentes. E a primeira música é a primeira, é a nossa entrada, é aquele ponto em que nós nascemos, não é? E agora temos que dar muitos passos até começar a correr e até termos mais gente a correr connosco. Por isso tem sido bom, as pessoas têm reagido bem, têm-me dito coisas muito bonitas. E é a primeira, pronto. O que virá daí é preciso andar e fazer e cantar e por aí fora.
0: Bom, comecemos então conversas com a Essência Musical e começo exatamente pelo início de tudo, que é a criação, o processo criativo. Como é que se processa o teu processo criativo? É uma catraçada, assim, uma coisa meio caótica, ou é assim uma coisa com fórmula certinha, que sai tudo exatamente como as outras músicas que já criaste? O que é que vem primeiro? O ovo ou a galinha? É quase isso. O que é que vem primeiro? A música ou a lírica? Como é que nasce as suas músicas?
1: É assim, no meu caso é sempre a letra que vem primeiro, por acaso. Eu nunca consegui, já tive, pronto, o pessoal às vezes junta-se para compor e para fazer música em conjunto, e já tive com muita gente que tem aquela cena de ir à melodia primeiro e está tudo bem porque é fixe, mas eu não consigo. Eu, se não tiver uma frasezinha, não consigo desenvolver a parte da melodia. Por acaso sempre foi assim. Agora, a minha questão é muito de, eu, como já tive em, já estive a tocar em rádios, em novelas, essas coisas, acabei por desenvolver um bichinho dentro da minha cabeça que às vezes eu estou a começar a compor e ele já está a dizer: atenção, que isso não é comercial, atenção, que isso não sei o quê. E então este álbum é um bocadinho a minha luta contra isso, e eu voltar a fazer música que eu realmente gosto, sem pensar em se vai ser comercial, se as pessoas vão, eu quero sempre que as pessoas gostem, como é óbvio, mas sem pensar se está naquelas métricas que são necessárias, deixar de ser uma coisa livre, voltar a contar as histórias da forma que eu as vivi, sendo verdadeiro, e é muito na base disto este álbum. E portanto, sim, é muito na base da lírica que eu começo e depois desenvolvo a história a partir daí. Mas normalmente vem uma frase que é, digamos, a frase-chave da música, e que depois o resto da história desenvolve a partir daí. É muito por aí.
0: Quais são as emoções que tu mais vais buscar para te inspirares nas tuas músicas? Quais são aquelas que mais retratas nas tuas músicas?
1: Ora bem, neste novo álbum, ou seja, ultimamente o que eu tenho feito, eu tenho tentado não pensar muito. Ou seja, as músicas, todas as músicas, apesar de terem histórias base que são todas verdadeiras, não são, eu não é para levar muito a sério. No sentido, por exemplo, esta música nova, A Margem da Lei, é um bocadinho cómica. Não é piada, é cómica no sentido de que eu digo: um dia hei de roubar um carro para te buscar, vou buzinar ao carteiro, ele nunca viu nada assim. Ou seja, é um bocadinho no sentido de ser leve e de ser para toda a gente cantar, sem estar ali a ser uma coisa pesada. É muito nessa base, mesmo que venha da emoção de amor. Eu geralmente, as minhas músicas falam muito de um amor que já não existe e os sentimentos que isso traz. Esta, por acaso, não. Esta fala de um amor que existe. É das poucas. Normalmente, eu tenho uma música, por exemplo, que é a outra pessoa a dizer-me que eu não valho nada, porque eu fiz mal àquela pessoa, ela nunca me disse isso, mas eu, na minha cabeça, é o que eu imagino que ela me iria dizer. Portanto, é muito na base aqui de amores que já não existem. Acho que é por aí.
0: Quais são as tuas maiores referências dentro da música? Sejam artistas, sejam estilos musicais, quais são as tuas maiores referências? Aquelas que tu transportas também para aquilo que tu crias?
1: Pronto, eu tenho referências dentro da, dentro do panorama português eu tenho referências, mas eu tenho algumas sonoras, por exemplo, Miguel Araújo, Tiago Tincur, são referências que eu tenho, que eu adoro, e portanto, mesmo que eu não queira, vai estar lá um bocadinho, vai estar lá. E depois tenho referências que eu tenho, não tanto na parte musical, mas na parte da personalidade, da postura, que é, por exemplo, Diogo Pissarra, que eu acho um senhor, uma postura, uma forma de estar que eu adoro. E portanto, referências musicais e referências também na forma de estar e na forma de como viver isto da música. Depois, a nível musical, vai mudando muito. Eu, quando compus esta primeira música, tenho muita referência de Miguel Araújo, mas agora as próximas já tem muito uma referência mais de Harry Styles. Ou seja, vai andando aqui muito entre o pop acústico e o indie pop. Está muito aqui nesta... Mas também tem uma música que é assim um bocadinho mais reggae no ritmo, portanto eu acho que é uma catrufada. Quando vamos a ver, afinal, tem razão, isto é uma catrufada.
0: É um caos. É um caos, então. Se dessem a oportunidade de escolher alguém para fazer um dueto, seja ele internacional ou nacional, qual seria a tua opção?
1: Neste momento, e atenção, também é uma das minhas referências, eu acho que eu não disse, mas serve, digo agora, neste momento eu adorava fazer um dueto com a Maro. Acho que era...
0: Qual o motivo que maior te impulsiona para isso?
1: Ah, eu acho, porque primeiro eu acho a Maro incrível, acho que ela tem um percurso extraordinário, faz música incrível, faz a música que lhe apetece. Sendo que o pessoal pode dizer o que quiser, ela faz a música que lhe apetece, e eu acho isso muito fixe. Gosto muito das músicas dela, gosto da postura dela também, acho uma artista incrível. Maro ou Carminho, eu acho que as duas ia dar um dueto fixe.
0: E se de repente, Vitor, não existisse música, o que seria do Vitor?
1: De mim? Boa pergunta. Eu não faço, eu já fiz essa pergunta quando eu era mais novo e acreditava um bocadinho quando as pessoas diziam muito que a música era instável. Ainda pensei, ok, o que é que será que eu sou bom a fazer? E apercebo-me que não sou bom a fazer. Já sou mais ou menos a fazer música, então a fazer outras coisas é um problema. Eu adorava ter sido jogador de futebol se não fosse a música, mas também não tenho jeito suficiente para ser jogador. Portanto, eu acho que seria bom. Talvez em marketing, é uma coisa que eu gosto. Talvez por aí. Acho que seria por aí.
0: Imagina que tu resides numa zona daquelas do Oriente, do Médio Oriente, que são dominadas pelos talibãs. Sabes o que é que acontece no regime talibã?
1: Depende, não sei onde é que queres chegar.
0: Quero chegar à questão da música. Os talibãs censuram por completo a música, ou seja, ninguém pode ouvir, ninguém pode tocar. Ninguém pode cantar, é simplesmente proibida a música. Aliás, foram queimados muitos instrumentos em praça pública, não há muitos anos, quando entrou novamente este regime talibã, que não é novo, mas que estava retirado. Quando eles regressaram ao poder, houve este movimento de queima de instrumentos musicais e censura completa da música nesses países. Como é que te sentirias num ambiente deste género? De opressão, onde não te permitiam sequer cantarolar a luz?
1: Eu acho que essa realidade está tão longínqua do que nós vivemos. Que eu nem consigo pensar, ou seja, é como se fosse é muito difícil imaginar essa realidade, a verdade é essa.
0: Nós não estamos tão longe quanto isso desse regime. Há 50 anos atrás não era uma censura completa, mas havia censura à música, a verdade é essa. E havia a literatura, queimaram-se livros também.
1: Não, eu digo, ou seja, para mim é longínquo, não é? Claro, e felizmente ainda bem, não é? Mas é quase como o que eu posso dizer é o respeito imenso que eu tenho pelas pessoas que lutaram para hoje nós podermos estar livres, não é? E pensar no ou seja, na empatia que temos pelas pessoas que estão a viver isso neste momento é o melhor que eu acho que consigo dizer, porque na verdade lá está, infelizmente é uma realidade, mas é uma realidade que realmente eu não consigo imaginar o que seria estar nesse regime. Claro, como é óbvio, é muito frustrante só de imaginar.
0: Tu sentes a música como terapêutica? Achas que ela pode ser um instrumento de cura?
1: Acho 100%. Acho que pode ser as duas coisas: o sentimento de cura e também de problemático, de pressão em cima de. Mas eu acho que isso é mais que quem é artista e quem faz música e quer fazer música como vida. Acho que leva a música às vezes, pelo menos eu falo por mim próprio, às vezes a minha é o contrário à terapia, a minha às vezes faz-me pior, porque eu tenho ali tanta pressão, tanta coisa que sou eu que ponho a mim próprio, né? Mas quando eu vou ouvir música de outras pessoas, não é? É terapêutico, claro. E eu ainda por cima faço uma coisa, não sei se as pessoas se identificam ou não, mas eu quando estou triste gosto de ouvir músicas tristes, portanto. Isso é que me deixa menos triste, é ouvir músicas tristes. Às vezes dizem-me, às vezes estou a treinar, eu quando vou ao ginásio assim, e estou a ouvir músicas tipo, sei lá, tipo uma música da Billie Eilish, super calminha, e estou a treinar. A mim faz-me ficar mais bem disposto quando ouço músicas mais tranquilas e mais down.
0: Então, consegues perceber aqui a questão da cura.

0: maneira tocam em algum ponto teu menos agradável e que tu estás a guardar e a remoer cá dentro.
1: Eu não sei se percebi bem a pergunta. Ou seja, eu quando ouço as músicas dos outros artistas, eu não, ou seja, estou a ouvir uma coisa em que não estou a julgar. Ou seja, quando sou eu a fazer de mim próprio, eu acabo por me julgar muito. E então,
0: quando eu falo de exorcizar os demónios, Vitor, falo em deitar, em te livrar das tensões interiores que tu tens e depositar inteiramente na música. Ou seja, ela acaba por ser um veículo para te normalizar as emoções negativas.
1: Sim, sentido.
0: Exorcizar os demónios é retirar de dentro de ti toda a energia negativa ouvindo música ou fazendo música. Porque muitos artistas pegam nas suas histórias, transportam para a música, livram-se do peso daquela história através disso.
1: Sim, já.
0: No teu caso é assim?
1: Sim, já, agora já percebi melhor. Sim, já. Aliás, a primeira música que lancei na altura que os vai e vem, foi exatamente a música que me fez ficar em paz com aquele sentimento da altura, que estava a passar por uma fase complicada a nível de relacionamento, digamos assim, e aquela música foi o meu ficar em paz. Então quando aquilo saiu e saiu de mim, fiquei efetivamente em paz, e eu acho que a música tem efetivamente esse poder, tanto para quem ouve, porque às vezes nós ouvimos uma música e tornámo-la nossa, não é? Como para quem cria, sem dúvida alguma.
0: E agora, imagina-te sozinho numa praia e tropeças num objeto. Esse objeto não é mais nem menos, esta pergunta já não faço há algum tempo, não é mais nem menos do que a lâmpada do Aladim. E pá, tu pegas-lhe aquilo, achas fantástico, cheias a lâmpada, e o que é que sai lá dentro? Uma génia fantástica. Tem que adaptar isto, não é? Sai uma génia e ela diz: vou-te conceder três desejos, mas dentro do mundo da música.
1: Ok.
0: Quais seriam os desejos que tu irias formular?
1: Boa pergunta. Dentro do mundo da música, né? Eu vou tentar não ser chato e ir aqui para caminhos mais específicos, não é? Vou tentar ser assim mais fácil na resposta. Então, eu iria pedir. Pô, isso é uma pergunta muito difícil. Não é uma pergunta nada fácil.
0: E sou logo três.
1: Porque na verdade eu podia dizer, por exemplo, olha, que todas as minhas músicas. Vou dizer assim, eu podia dizer que toda a gente gostasse das minhas músicas, mas eu acho que isso não seria justo, então vou dizer assim, que cada música que eu lançasse, todas as pessoas tivessem que ouvir uma vez. E depois, se a pessoa gostasse, ouvia outra vez, se não gostasse, não ouvia. Que assim há livre-arbítrio na mesma, mesmo com o desejo. Portanto, esse é um. O segundo, que eu tivesse oportunidade de gravar, ou seja, eu hoje fiz uma música e no mesmo dia essa música ficava gravada, ou seja, eu conseguia produzi-la e ficar pronta. É o segundo. E o terceiro, que eu por cada ano pudesse escolher fazer um dueto com o artista à minha escolha.
0: Três desejos fantásticos.
1: Não quis ser também muito. Pronto, eu acho que assim era justo e era engraçado, era giro. Era muito fixe.
0: Acreditas no poder da comunicação através da música? Se não existisse verbo, achas que conseguiríamos falar e percebermos através dos sons da melodia?
1: Ah, sim. É assim, eu acho que sim, sem dúvida. Mas como em toda a comunicação e como em toda a linguagem, tínhamos de aprender, ou seja. O que eu quero dizer é, uma música para mim, um som, para mim pode representar, por exemplo, esperança, e para outra pessoa pode representar tristeza, o mesmo som. Então eu acho que nós tínhamos só que, entre cada pessoa, perceber o que é que aquele som queria dizer. Mas a música é uma linguagem, aliás, se fosse tudo escrito, não é, em pautas, até é uma linguagem mundial, não é?
0: É universal.
1: Universal, exatamente. Universal, exatamente. Por isso era muito engraçado. Nós estávamos aqui a falar. E respondia-me. Estava triste.
0: Foi uma experiência muito interessante fazer um campo. Não é? Um campo com artistas em que eles só se comunicassem através da melodia. Ia ser bem interessante, vocês iam seguir um bocado grande uns com os outros.
1: Estou a pensar como é que eu diria que tinha fome. Como é que nós temos fome? É essa a minha. Estou aqui a pensar.
0: Seria complicado se vocês teriam que encontrar uma fórmula que fosse interpretada da mesma forma por todos, não é?
1: Exatamente. Era. Tínhamos que arranjar uma forma neste caso.
0: Acreditas no poder da união da música? Achas que ela consegue unir pessoas?
1: Ah, sim, basta pensar nas claques de futebol. São todos ali a cantar as mesmas músicas. Não, claro que sim. Aliás, eu sinto que há, e cada vez mais isso aconteceu muito e acontece hoje, que é as pessoas que ouvem o mesmo estilo de música e gostam do mesmo estilo de música acabam por criar grupos, não é? O pessoal do metal dá sangue com o pessoal do metal e acabam ali por criar amizades, como o pessoal que gosta de música house junta-se com o pessoal de música house. Por isso, eu acho que já existe mesmo essa união. Portanto, sim.
0: Agora vou-te dar aqui um espaço para deixar uma mensagem ao nosso público lá em casa. Nós estamos, como te disse no início, nas 5 ilhas do Grupo Central do Arquipélago, em São Jorge, Feial, Pico, Terceira e Graciosa, mas estamos para todo o mundo no online, por isso, microfone em tudo seu, para lançares uma mensagem. Aproveita e divulga as tuas redes sociais e os streamings. E pronto, o microfone é teu.
1: Ora, é mais uma coisa difícil de fazer, que isto devia ter sido preparado. eu queria agradecer mesmo. Foi uma conversa muito gira, muito engraçada, que me deixou até sem resposta ali em algumas coisas. Mas muito obrigado. O meu nome é Vítor Lusquinhos. Eu lancei a minha primeira música, chama-se Margem da Lei. E vou tentar usar o meu desejo do gênio aqui, que é: se cada pessoa que estiver a ouvir este podcast, esta rádio, tirar 2 minutos para ir conhecer a minha música, eu já agradeço de coração e já fazem o meu dia. E depois, se não gostarem, está tudo bem na mesma, mas terem a oportunidade já é espetacular. Se gostarem de me ouvir e se acharem que eu sou uma pessoa engraçada para seguir, é só Vítor Lusquinhos em todas as redes sociais. É a vantagem ter um nome estranho. E espero que tenham tido um dia muito bom e que tenham um resto de um dia espetacular e que cantem música alto, porque olha, o meu álbum é para isso, é para o pessoal cantar as músicas altas no carro, e que façam isso e que sejam felizes da forma que sentirem que faz sentido. Já divaguei aqui.
0: Obrigada pela tua participação, Vítor.
1: Obrigado eu de coração pelo convite. Foi

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1: E agora, como é habitual, ouvimos o nosso convidado da semana, Vítor Lusquinhos. Este é Margem da Lei.

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Já conheciam esta do Waze? É fantástica, não é? Agora roda Damiano David, estamos já na reta final desta hora. Mas ainda temos tempo de ouvir algumas músicas até ao final desta primeira hora. Damiano David.

Agora roda a nova dos 30 Seconds to Mars, eles que já disseram que regressam a Portugal em 2027. Over My Head é o último single.

Seguimos desta primeira hora do programa com o Portuga, No Balloons, e este é Beautiful, um tema de 2021. Voltamos depois do sinal horário com mais música, o Top 5 da RL em primeira mão e as notícias de música.

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2: Horas nos Açores.
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2: Estamos de volta na segunda hora do Heartbeat Music. Convosco está Alexandre Alvernaz, na tarde de música da RL Açores. Este é o tema Aperture, de Harry Styles, para o novo trabalho deste senhor, Age One Republic, a solo. E é com ele que iniciamos este segundo momento do nosso programa de hoje. Esta segunda hora, como sabe, é completa com o Top 5 da RL Açores, em primeira mão, dado os dados que vocês votaram. Desde já, muito obrigada a quem vota lá em casa, desde sempre. Mas queremos mais gente a votar, porque esta tabela introduz aqui nomes diferentes. Vá lá, vocês estão em casa que não sabem como votar. É muito simples. No final do programa é lançado uma sondagem onde vos é pedido que selecione 5 músicas da listagem que vos é apresentada. Caso não encontrem por lá a música que vocês gostariam de ver na tabela, é muito simples, basta adicionar mais uma opção e a vossa música passa a integrar a lista de votação. Regra muito importante, só pode existir uma música por cada artista a votação, ou seja, se aparecer por lá uma sugestão de alguém de uma música de um artista que já está na tabela a ser, aliás, já está na lista a seleção, essa música será retirada, visto que só há possibilidade de existir uma música por artista no top a votação. Isto foi introduzido porque, infelizmente, há uns tempos atrás existiu um top com 3 músicas do mesmo artista e isto não pode acontecer porque tem que se dar hipóteses igualitárias a todos os artistas de poderem subir ao nosso top. Por isso, e só por isso, é que foi colocada esta regra de uma música por artista a votação. Simples como vêm, só selecionam 5 opções e passam a votar no nosso top de preferências da RL Açores. Esta semana contamos com 2 reentradas para a tabela. Desde já, muito obrigada a quem votou aí de casa. Voto a repetir e NN vezes, se assim o for necessário. E quem não votou, ou preguiçosos que ainda não passaram por lá para perceber como é que isto funciona, toca a votar. Esta semana têm que votar. Depois do programa terminar, sai logo a votação e vocês poderão então selecionar as 5 opções de vossa escolha. Também teremos direito a ouvir as notícias da música para esta semana, já mais para o final desta segunda hora. Sou Alexandre Alvernaz, convosco na antena da RL Açores, até às 18.

Agora The Phrase Still Got You, um tema de 2026. Eles vão estar por tour este verão, alguns pela Europa, inclusive Inglaterra, Paris, também em França, na Alemanha.

0: still got you. You desse lado, vocês desse lado. Ainda vos tenho, espero eu, ouvir a nossa emissão. Segue agora a contagem decrescente do Top 5 da RL. Há bocado dizia que eram duas reentradas, não, enganei-me. É uma reentrada para a tabela, mas houve mexidas valentes aqui nestes números. E, portanto, vamos-vos apresentar a nossa tabela desta semana. Foram vocês que assim o decidiram, são vocês que votam, como disse há pouco no programa. E aqui está, então, o nosso top desta semana, a semana número 21 para o ano 2026.
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0: Começamos então a contagem decrescente do nosso top 5 para esta semana. Esta semana que vai desde o dia 24 de maio até o dia 30 de maio de 2026. A semana número 21 para este ano, votada por vocês, deu nada mais nada menos do que uma reentrada e algumas manutenções, uma subida, e vamos perceber quem é que andou a mexer aqui na tabela. Comecemos pelo número 5. E no número 5 encontramos exatamente a única reentrada para a tabela. Chama-se Senhares e é de Carlos Ribeiro. Esta é a 12ª semana a contar para a tabela.

Bem, ele diz-nos que fica sem ar, sem nada, sem vida, ele fica sem ar, sem ela. O Carlos Ribeiro reentra esta semana para o número 5 do nosso top. Esta semana contamos com a manutenção da Dona Inês. Inês apenas, ela que foi nossa convidada não há muito tempo no Conversas com a Essência Musical. Ela que está por cá há 4 semanas consecutivas. Mantém-se no 4º lugar esta semana com o tema Sinto Muito.

sinto muito, assim, Disney nas pernas. Número 4 esta semana, a manter-se desde a semana anterior. E nem apenas com sinto muito. Quanto ao número 3, mantém-se inabalável a meio da tabela há 3 semanas consecutivas neste lugar coladinho. É a nova de Fernando Daniel, ele que está no cartaz das festas das Lajes do Pico, da Semana dos Baleeiros. Descobri ontem, numa pesquisa, nem tinha dado conta que já tinha saído o cartaz da Semana dos Baleeiros. Já saiu, meninos e meninas que estão em casa, realmente, quem está distraído como eu, já saiu, e o Fernando Daniel faz parte do cartaz da Semana dos Baleeiros. Juro, Fernando Daniel esta semana, a 4ª semana na tabela, mantém-se então no 3º lugar, mesmo a meio do nosso top.

juro de Fernando Daniel é esta semana a manter-se no número 3 da nossa tabela. Quanto ao número 2, aí está a surpresa. Eles saem do número 5, sobem 3 posições em direção, novamente, a chegar-se perto da liderança, mas não chegam à liderança. Estão na vice-liderança, no número 2 da tabela, os Excesso. São 24 semanas na nossa tabela do Top 5 e eu vou estar aqui. Eles dizem que vão estar aqui, pronto, eles estão aqui na tabela realmente e andam por cá há 24 semanas. Sobem 3 posições até ao número 2 esta semana no Top. Eu vou estar aqui e os Excesso.

Ai, ai, ai, ai, ai, ai, ai, assim eles dizem. E respondem-me vocês desse lado, quem está então no primeiro lugar. Já sabe, é o Lusa. Vocês decidiram que seria ele o eterno vencedor do número 1. Cá está ele novamente a manter-se mais uma semana no top 5, na posição primeira do nosso top. No número 1, então, Lusa e última, Eros. Não se esqueçam de votar depois do termo do programa. Está lá o link no nosso Facebook. Votem nas vossas 5 músicas preferidas.

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5: Saudades de ouvir esta voz, não é? A Skin com Don't Let

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1: Os Anjos serviram-se da polémica que os ligou à humorista Joana Marques nos últimos anos para um breve enredo de um anúncio publicitário a uma marca de água com gás. Numa campanha criada pela agência Bar Ogilvy, a dupla acerca-se de um balcão de um bar e pede um mocktail igual a esse. Perante a renitência do barman, que pergunta a Nelson e Sérgio Rosado depois de aquilo que se passou, em alusão ao processo interposto contra Joana Marques em registro de autoironia e humores, a dupla começa a cantar uma versão adaptada de um dos seus maiores êxitos, Perdoa, de 1999. Perdoa-se, peço demais, eram só umas medidas legais. O empenho da dupla não surte efeito, com o barman a rematar o número com um lacónico não. No final, em voz off, surge a mensagem: perdoem-nos, anjos, este mocktail é só para bem dispostos. Recorde-se que os anjos exigiam mais de €1 milhão a Joana Marques, alegando que um vídeo partilhado pelo humorista, onde se misturava a interpretação da dupla do hino nacional com imagens dos júris do programa Ídolos, lhes causou danos patrimoniais e difamação. Em 2025, Joana Marques foi absolvida, não tendo ficado provado que a polémica tenha afetado negativamente a vida e o negócio da banda. Os dinamarqueses Jaco anunciaram o fim de carreira após mais de 3 décadas de atividade. A banda de Barbie Girl publicou nas redes sociais uma mensagem na qual se despede dos seus fãs depois de muitos anos incríveis. Os Aqua formaram uma parte enorme das nossas vidas. Juntos podemos viver mais coisas do que sonhávamos, pode ler-se. Viajámos pelo mundo, diversas vezes conhecemos muitas pessoas maravilhosas, cantámos ao lado de milhões de pessoas e partilhámos memórias que ficarão connosco para sempre. Quando se está tanto tempo junto, aprende-se quando é a hora de proteger o que se criou. Sentimos que é a altura certa de dizer adeus. Continua o grupo. Obrigado no fundo do coração a todos os que fizeram parte desta viagem. Obrigado pelo amor, pela energia, pelo apoio, por todos os momentos. A Festa do Avante anunciou o cartaz para a sua edição de 2026, que assinala o 50º aniversário do evento organizado pelo Partido Comunista Português. Entre os principais destaques do evento, que se realiza na Quinta da Ataleia, na Amora, nos dias 4, 5 e 6 de setembro, estão Carolina Deslandes, que será uma das cabeças de cartaz, juntamente com Carlão, Evandro, Pedro Joia, Conem, Mato Grosso e Bombino. António Zambujo, Yuri da Cunha, Aldina Duarte, Regula, 47 Sul ou Cara de Espelho também serão presentes na festa. As entradas para a Festa do Avante estão à venda a €35. Nos dias do evento, o preço sobe para €50. Morreu Carlos Gonçalves Pereira, vocalista do Corpo Diplomático. O músico foi encontrado morto na passada quinta-feira na sua residência em Santa Luzia, Odmira, disse a agência Ilusa. O músico Mir do Carmo tinha 71 anos. Com o nome artístico Ultravioleta, começou por se destacar no grupo que se afirmou como uma das primeiras propostas New Wave em Portugal no final dos anos 70, tendo editado o single Festa e o álbum Música Moderna em 1979. A banda é precursora dos Heróis do Mar, já que Carlos Maria Trindade, Pedro Aires Magalhães e Paulo Pedro Gonçalves, estes dois últimos vindos do grupo punk Faíscas, abririam a alvorada dos anos 80 a um novo capítulo que mudaria a face da pop portuguesa. Em 2024 faleceu Rui Freire, o teclista do Corpo Diplomático. Agora falece Carlos Gonçalves Pereira. Já é conhecida a canção oficial de apoio à Seleção Nacional de Futebol, que vai disputar o Campeonato do Mundo, que este ano se realiza nos Estados Unidos, México e Canadá. É Tuga ou Nada, conta com as participações de Sam the Kid, Bispo, G-Sun, Papillon e Sir Scratch. 5 dos maiores nomes do rap nacional, com instrumental a cargo de Sam the Kid, captação a cargo de Fred Ferreira e mistura e masterização de Ears Johnny. No refrão pode ouvir-se o verso: enquanto for a fé a conduzir o pulmão, um por todos é a unidade a produzir plural antes de um cântico por Portugal. Em comunicado à imprensa, os envolvidos afirmam que foi uma honra fazer parte deste processo e dar o nosso contributo para este momento especial da nossa seleção. A edição do single está a cargo da editora Universal. Portugal inicia o Campeonato do Mundo com um jogo frente à República do Congo a 17 de junho em Houston, no estado norte-americano do Texas. O selecionador nacional Roberto Martínez divulgou na passada terça-feira a lista dos jogadores convocados. Morreu o saxofonista Dick Perry, conhecido pelas suas colaborações com os Pink Floyd. Tinha 83 anos. A sua morte foi anunciada pelo guitarrista David Gilmour através das redes sociais. Tocava com ele desde os meus 17 anos, começou por dizer. O seu toque e o seu tom fizeram com que a sua forma de tocar fosse inconfundível. Uma assinatura de uma beleza gigante, conhecida por milhões de pessoas e parte fulcral de canções como Shine On You, Crazy Diamond, Wish You Were Here, Has and Them, ou Money, continuou. Ao longo da sua carreira, Perry tocou ainda com os The Who, na digressão que fizeram em 1969 e 1980 e com os Violet Femmes em 2009. Esteve presente no último concerto de sempre dos Pink Floyd, no Live Aid, em 2005. A organização do Rock in Rio Lisboa revelou que não será possível chegar de carro ao festival que decorre nos dias 20, 21, 27 e 28 de junho no Parque Tejo. Segundo o comunicado enviado à imprensa, o trânsito nas imediações da cidade do Rock será fortemente condicionado pela PSP, pelo que é incentivada a utilização de transportes públicos. Além da Carris, que será parceiro oficial, o Rock in Rio Lisboa tem parcerias com a Carris Metropolitana, CP, Fertacos, Flixbus, Grupo Barraqueiro, Metro de Lisboa, Rede Expresso, Hostel Parque, Transportes Metropolitanos de Lisboa e Transtejo Soflusa, garantindo horários alargados de transportes. Mais do que reforçar a oferta, trabalhamos numa estratégia integrada com os parceiros-chave para garantir deslocações mais simples, rápidas e cómodas, diz Roberta Medina, vice-presidente executiva do Rock in Rio Lisboa, no comunicado. Para um evento desta dimensão, a utilização de transportes públicos não é apenas recomendada, é uma parte essencial da experiência. A circulação nos arredores do Parque Tejo estará reservada exclusivamente a moradores e lojistas, com comprovativo de residência, podendo o público utilizar os shuffles da Carris, reforçados face ao que aconteceu na edição de 2024, que circulam continuamente entre a Gare do Oriente e o recinto do festival ao longo de todo o dia. Os bilhetes de ida e volta ao preço de 2 euros já estão disponíveis no site oficial do Rock in Rio Lisboa e na app navegante. Toy anunciou dois concertos especiais em Lisboa e no Porto de celebração dos seus 50 anos de carreira. O artista português, nascido em Setúbal, há 63 anos atua no Campo Pequeno em Lisboa a 24 de abril de 2027, seguindo-se um concerto na Superboc Arena no Porto a 30 de abril. Estão prometidos duas noites carregadas de emoção, memórias e grandes momentos musicais, bem como várias surpresas. O cartaz dos concertos em registro bem-humorado mostra Toy sentado num trono com uma coroa na cabeça e em tronco nu. Os bilhetes têm preços entre os 27 e os 43 euros em Lisboa e entre os 27 e os 48 no Porto.
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1: E agora vamos às lágrimas de Pedro.

reta final do programa, mas este eu tinha que lançar. Tinha uma saudade de ouvir esta música. Foi a primeira lançada por Carolina Deslandes, em parceria até com o nosso Agir.

saudades tinham de ouvir esta. Espero que vocês também. Esta é uma música fantástica. Foi a primeira, o primeiro grande hit da Carolina dos Landes, lançado em 2014. Despeço-me por aqui. Para a semana, eu vou estar e não vou estar. Vocês vão perceber. A entrevista vai ser lançada. As notícias também, o top também, mas para a semana e a semana da festa do meu filho, a festa do Espírito Santo, desde já estão todos convidados a participar no terço, de segunda a sábado, no Império do Bairro da Conceição, aqui em Velas, e também no cortejo da vaquinha prometida no dia 27, quarta-feira, por volta das 18, concentração na ponta da Avenida do Livramento, bem perto do... da hamburgueria nova que abriu. É daí que vamos partir até ao bairro da Conceição, ao Arraial, onde se seguirá então um baile regional com quem estiver presente. Portanto, convido a população em geral a participar na nossa festa. Portanto, vai haver programa e não vai haver, ou seja, vai ser uma gravação provavelmente, mas vou fazer de tudo para que este programa seja possível na próxima semana. Eu volto para a semana então nestes moldes. Amor, medo é quem se despede connosco. Até para a semana.

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4: O último sinal foram 18 horas.
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2: São 19 horas.

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0: ser essa poesia. Já sofri.
1: Nunca trabalhei em poesia. De repente, algum poema surge, eu penso no quê?
0: E, no entanto, todo o seu discurso é poético. Toda a sua filosofia é poesia.
1: Provavelmente toda a nossa vida é poesia. E todo o objetivo da nossa vida deve ser, quando acabássemos, as pessoas dizerem: morreu.

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Senhoras e senhores, sejam bem-vindos a mais uma edição dos Reis do Rock, comigo Helder Reis, preparados para mais 60 minutos à volta do mundo, da música e das histórias dos bastidores das maiores estrelas de rock de todos os tempos. Aberturas para Brian Molko, de Londres, Running Up That Hill, os Placebo. Viagens rápidas agora para Agoura Hills, na Califórnia, para Giving Up, dos Linkin Park. Please welcome.

Banda já chamada Fear of Flying, formados em 2007, os White Lies apresentam um rock alternativo. Os seus membros são Harry McVeigh, Charles Cave e Jack Lawrence Brown. E nas apresentações ao vivo contam também com a performance de Tommy Bowen. Colados chega o som do rock psicadélico e do electro rock de banda formada em 1994 em Inglaterra, os Dead in Vegas. E depois NIA, abreviatura para Nights in Hattens, num som mais baseado na Dark Synth Cold Wave, formados em 2020 pela música e produtora Tin Bolletti durante o Covid-19. Para fecharmos a sequência, Trent Reznor dos Nine Inch Nails, acompanhado de Peter Murphy, covering Joy Division em Dead Souls. Este é o Reis do Rock.

Na edição de hoje dos Reis do Rock Electro Cold, vem da banda de Mr. Cigarette Butt, Southern Flag e Mona Manny. Chegam de Berlim, na Alemanha, com este Introspective. Seguidos da banda que chega de Estocolmo, na Suécia, formados em 2012, uma espécie de rock gótico e do post-punk, que se inspira no horror e no espiritismo, os Then Come Silence. E, entretanto, o mestre Gary Numan chega de Londres, é um cantor, compositor e músico britânico, sendo considerado um dos pioneiros da música eletrónica. Fundador da banda Tabooey Army, Numan é conhecido pelos sucessos de 1979 We Are Friends Electric e Cars, clássicos do synth-pop, movimento no qual Numan é frequentemente citado como uma das figuras mais importantes. Os álbuns de Numan nunca bateram recordes de vendas, mas ele é considerado um pioneiro da música eletrónica comercial. O uso de temas de ficção científica e principalmente a sua combinação da energia da música punk com os recursos da eletrónica influenciaram diversos artistas nos anos 80. Estamos praticamente a finalizar esta edição dos Reis do Rock de hoje, num programa que é feito todas as semanas na sua estação de rádio favorita e que é feito sempre com muita dedicação. A próxima música é um dos exemplos daquilo que vamos procurando na internet de novo e começamos a entender que nem sempre aquilo que se ouve é construído pela mente humana. É. A música que vamos ouvir a seguir é um desses bons exemplos. Chama-se Last Night We Ever Danced. É uma espécie de post-punk revival ali da década de 80, rock gótico, enfim, o que vocês quiserem que seja. No entanto, depois de muita procura, eu percebi realmente que a descrição era por inteligência artificial. Embora eu tenha alguns aqui em casa, um disco de uma banda russa que era conhecida como os Allianz e tiveram um sucesso muito conhecido na altura, Nazare at Dawn, de um senhor chamado Oleg Pastarayev. Pareceu-me que tinha aqui alguma influência deles ou não. O que é facto é que a música na internet é descrita como inteligência artificial para entendermos o que é que a inteligência artificial vai fazendo de nós todos os dias, nomeadamente na música. Ela vai tocar em antena e depois digam de vossa justiça se gostam ou não deste novo caminho da indústria da música

And that's all, folks. Para o final, Neil Percival Young vem de Toronto, Ontario, no Canadá. Mr. Neil Young, keep on rocking on a free world. É assim que esperemos que continue a música em todo o planeta. So, keep smiling, be kind. Cheers, mates. See ya.

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2: São 21 horas.
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2: Boa noite, são 22 horas.
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5: Boa noite, são 23 horas.
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